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1: A alegria foi grande após o apito final do jogo de estreia da nossa seleção no Mundial. Os salenses consideram que foi um empate com sabor a vitória.
2: No Sal, a população saiu em massa às ruas para assistir ao jogo de estreia de Cabo Verde no Mundial. Um dos pontos de concentração foi no campo de Hortelã de Baixo, em Espargos, uma das três fanzones proporcionadas pela Câmara Municipal, sendo que em Santa Maria e Palmeira as pessoas também puderam ver o jogo em ecrãs gigantes. Trajados com as cores dos tubarões azuis e da nossa bandeira, os salenses acompanharam o jogo de forma atenta e com os nervos à flor da pele. Mas ao apito final, a explosão de alegria foi grande. É que este foi, sem dúvidas, um empate com sabor a vitória.
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4: É mais, eu não sei o que está a falar. 1% de chance, 99%. De coração, de fé e esperança. Que é que não fazer?
5: Muito feliz então.
4: Muito feliz. Melhor que a Zelica podia ser.
6: Me senti tão feliz por ter vindo Cabo Verde a conseguir um empate frente à Espanha, que não sabia que é uma equipa super poderosa, já amigo atleta que já vai para o internacional na base do atletismo. Me sabia como não tinha um bocadinho de dificuldade, mas não consegui aquele empate, força, só alegria e para toda a gente curtir esse momento na civismo.
7: Espetacular! Oh, coração, cadê te aguentar? É muita emoção, a sério, que eu tenho nem palavra, golas passar para conchecar Cabo Verde.
8: Muita emoção, foi espetacular, um melhor resultado na Caboria de Ano, tentando chegar contra campeão da Europa, não fazer um grande resultado, porque se esse pessoal tem noção de feito, de desempate contra a Espanha no nosso primeiro Mundial, primeiro jogo, força Cabo Verde!
2: O ambiente de festa tomou conta das ruas, com desfile de carros aos buzinões, até a maquinaria pesada invadiu a cidade.

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